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1: A melhor parte da vida com certeza é a infância. Tempo bom que a gente guarda na lembrança.

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